0: obrigado. Ô, oh, gente, muito obrigado. Obrigado, Titãozinho Chororó, pela honra da gente cantar essa música linda, maravilhosa, que faz parte da nossa vida, junto com vocês, viu?
1: Obrigado, gente. Vocês são ícones, vocês são ídolos. Muito obrigado por essa honra. Sem palavras esse momento pra gente, viu? Muito obrigado mesmo. Beijo, galera.
2: Obrigado,
0: obrigado, obrigado, Titãozinho Chororó, 40 anos de sucesso. Beijo, obrigado, pra vocês. Obrigado, Mateus, gente.
3: Las 7 horas, 33 minutos.
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Nada. Essa aí é Chitãozinho Chororó e Daniel cantando aqui na manhã, hein, gente? É, no Brasil é 6:59, aqui no Paraguai 7:59, é você ligadinho com a gente, muito bom dia, bom dia, bom dia, bom dia, com alegria, com otimismo, com energia positiva, sempre com muita fé em Deus, acima de tudo, com muita fé que vai dar tudo certo, que hoje será um dia de vitória, um dia de alegria, um dia de otimismo, um dia onde a gente precisa crer que as coisas boas já estão acontecendo na nossa vida, hein, gente? Bom dia pra você que tá aí ligado com a gente na sintonia. Alô, Dercy Flores, meu amigo Dercy, bom dia. Bom dia, Geraldo do Gerasvan, ligado com a gente. O Geraldo e a Cecília também ligado, bom dia. Bom dia, Claudeir, tá ligadinho? Bom dia, Claudeir, meu amigo, bom dia. Obrigado pela audiência, pela sintonia, por estar aí curtindo a programação, curtindo aqui o som da 91.5. Mandar um bom dia também pro meu amigo Gonçalo, meu irmão em Cristo Gonçalo. Bom dia, bom dia, bom dia também aí. Deixa eu ver um pouquinho aqui pro Padre Jorge, nosso querido amigo, bom dia para todo mundo que nos ouve aí, que estão ligados com a gente na sintonia. Muito obrigado pela sintonia, minha amiga Laura no IP2, Alcides Sanches na sintonia, bom dia, Alcides. Bom dia, bom dia, bom dia também pra Rose, bom dia pro Lucimar, bom dia pro Hélio, bom dia, olha, na Morina Flor tá com uma promoção incrível, isso mesmo, muito bom dia pro Hélio, olha só, gente, tem promoção na loja Morena Flor, hein? 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Bom dia, bom dia. Bom dia para você que tá ligado com a gente aí, curtindo a nossa programação, hein, gente? Que coisa boa saber que você está aí ligadinho com a gente. Vamos curtir essa música linda? A vida da gente. Olha, eu vou dizer pra você, a vida da gente, muitas vezes, a gente enfrenta problemas, dificuldades, a gente enfrenta lutas, a gente enfrenta coisas que muitas vezes fazem a gente ficar preocupado, né? Preocupado com os problemas, com as dificuldades, mas eu digo pra você o seguinte, olha, a vida da gente é feita de desafios. E quando você vence um desafio, não é que vai acabar o desafio, aí vai vir outro desafio. É verdade. Bom dia pro meu amigo Samir. Alô, Samir, acabou de mandar pra nós aqui. É, acabou de mandar pra nós aqui um bom dia. O Samir da Joia do Lar Móveis e Decorações. Aquele abraço, Samir. 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Gente, o importante é que você já venceu o desafio, tá bom? Ah, mas eu tô na luta, tá difícil as coisas, meu Deus do céu, meu querido. A vida é feita de desafios, a vida da gente é igual um avião, sabia? A vida da gente é igual um avião. Quando você voa longe, eu nunca voei de avião longe, mas o Samir já voou, né, Samir? O Samir já voou. O Samir, meu amigo, que tá ouvindo aí a programação lá na Joia do Lar, ele tá indo agora pra chácara. O avião, muitas vezes ele desce, né? Para poder reabastecer. Muitas vezes a gente tá lá nas alturas, a gente tá grande, tá feliz da vida, e aí tem que descer também. A gente precisa descer para quê? Para reabastecer. E nessa reabastecida do avião, muitas vezes
pessoas saem e outras pessoas entram. Muitas vezes a gente perde as pessoas que estão do lado da gente, que a gente julgava ser amigos da gente, sai da vida da gente do nada, some do nada, mas vem outras pessoas. É, assim é um avião também. A vida da gente é como se fosse um avião. Ele, às vezes, tem pessoas que saem, mas existem outras que entram. Às vezes a gente precisa descer, né? Mas quando a gente desce é pra gente reabastecer e voar alto de novo. A gente desce pra gente reabastecer e subir de novo. Então não importa se porventura você teve que descer. O importante é que você vai voar de novo e vai voar alto. E aquilo que passou, meu querido, já passou. Olha pra frente, porque tem coisa boa chegando, tem muita coisa boa chegando. E o que passou já é página virada. Olhe pra frente. Deus tem algo maravilhoso para realizar para você na sua vida no dia de hoje.

A tristeza já era, já ficou pra trás. É página virada. Bom dia, bom dia, bom dia, bom dia pra você que tá feliz, pra você que tá contente, pra você que tá cheio de alegria no coração, pra você que tá aí meio emburrado também. Bom dia, para com isso! A vida é feita pra viver sorrindo, é verdade. E esse negócio de felicidade, meu amigo, não é que você vai encontrar a felicidade tá aí do teu lado. Você tem que escolher ser feliz, é. E não pode ficar procurando o momento certo pra ser feliz. A gente é que faz as coisas acontecerem, tá bom? Vai dar tudo certo, vai pra frente que vai dar tudo certo, tá bom? Bom dia, bom dia, bom dia, bom dia também pro meu amigo Hélio Pelufo, bom dia pro Alziro Palito, alô, vocês que estão aí ligado com a gente, estão curtindo a programação, gente, hein? Ah, olha, eu tava conversando com o povo aí, nas ruas, o povão tá faceiro com o Hélio, hein? É, gente, o povão tá faceiro com o Hélio aí, hein? É, pelo que eu via da maioria da população aí em Ponta Porã, nas ruas, a maioria da população estão falando aí, ah, se o Hélio for candidato, nós vamos dar uma força pra ele. Tô te falando, não é eu que tô falando, não, eu ouvi isso aí, depois eu vou estar lançando o vídeo, que nós fizemos uma pesquisa nas ruas aí, né, gente? E a maioria das pessoas que eu conversei acredita no Hélio, viu? Então, isso é muito bom, né, gente? Um abraço pro Hélio Pelufo, nosso amigo aí, que sempre tá ouvindo a programação. Esses dias, um cidadão perguntou pra mim assim, Aleixo, você critica demais, você é muito, muito cri-cri, falou pra mim, né? Não vou falar o nome do cara pra não prejudicar a vida dele, né? Aí ele falou, você critica demais, você fica reclamando demais do prefeito. Eu não reclamo do prefeito, tá bom? Pra mim o prefeito é uma bênção, é uma pessoa maravilhosa, é um homem que a gente deseja o melhor pra vida dele, afinal de contas ele é um cidadão de Ponta Porã, assim como eu, construiu uma história dentro de Ponta Porã, ajudou muito Ponta Porã, só que a gente, quando a gente está à frente de um cargo legislativo ou de um cargo do executivo, a gente está sujeito a levar algumas críticas também. Não é só elogio, não. Algumas críticas também. E quando estão elogiando demais, cuidado, viu? Porque o elogio, muitas vezes, prejudica a gente. A gente precisa ter também alguém para mostrar o lado, fazer o contraponto, né? Assim que fala, né? Fazer o contraponto, não é só tá tudo bem, né? Não é assim, né? E outra, se a gente tivesse muitas vezes mostrando alguma coisa da pessoa física, mas a gente não tá mostrando pessoa física, nós estamos mostrando o público. O problema, a gente não quer simplesmente mostrar o problema, a gente quer a solução para o problema. Quando o Hélio era prefeito, eu também, não sei se vocês lembram, assim na Mambaia, tem uma curva que vira, que agora tem um negócio de óleo ali, né? Tem ali o restaurante ali, esqueci o nome do restaurante agora. Bom, Cupim, restaurante Cupim. Quando você vira pro restaurante Cupim, ali tinha uma lagoa, né, gente? Bem na frente do hotel Portal do Tereré, tinha uma lagoa do lado do Brasil. E eu reclamava muito daquela lagoa ali. O que que o Hélio fez? Foi lá e consertou, né, gente? Consertou. Hoje você vê ali, você passa por ali, tudo asfaltadinho, bonitinho, não tem problema nenhum, né, gente, naquele local. Lá na frente do João Caiate, tinha gente que muitas vezes ficava ali na frente, né, em época de chuva, se molhando, né, gente? E eu reclamei também, aqui na rádio nós reclamamos, e o que que o Hélio fez? Ele foi lá e ligou pra mim, eu lembro muito bem que ele ligou, Aleixo, já colocamos aqui um toldo aqui, né, tal. Então, o que que precisa mais, muitas vezes, das autoridades? Não é se preocupar com as críticas, mas ser político. Tá vendo o problema? Analisa o problema, dá pra resolver? Resolve. Se não dá pra resolver, vem a público e fala assim, eu tô vendo, nós estamos vendo o problema, estamos lutando pra tentar resolver, né? Ainda não temos as condições necessárias, mas pode ter certeza que nós estamos lutando. Quer dizer, precisa mostrar a cara, né, gente? Precisa mostrar que realmente tem força de vontade. Porque o que a população quer hoje é um político que esteja realmente com vontade de resolver os problemas. Porque quando você elege alguém, você elege com essa intenção, né, gente? A intenção
de que os problemas sejam resolvidos, né? E é isso, é política. A política é assim, a gente vota com a esperança de melhorar, não de piorar, né, gente? Muito bem, vamos tocar mais uma música aí, depois a gente fatura, né, gente? Vamos trazer mais um sucesso aqui, quero mandar um abração também para meu amigo Márcio, tá na sintonia. Alô, Márcio, curtindo a gente lá no Jardim dos Estádios. Alô, Neide, tá na sintonia. Neide Marina, bom dia. Bom dia, Samir, meu querido amigo Samir, na Joia do Lar. Samir levanta cedo, tá sempre aí acompanhando a gente. Meu irmãozinho, Samir sempre pronto para servir também. Um abraço, meu querido, obrigado pela audiência. Meu amigo, deixa eu ver um pouquinho, o seu Zé ligado com a gente. Bom dia, seu Zé na Mateplas, bom dia, obrigado pela sintonia. Vamos trazendo música que o povo quer ouvir. É, o povo quer ouvir música, hein, gente? Vamos trazendo então o modão aqui, pediram para mim o Tordilho Negro. Barbaridade, che. Vamos trazer meu amigo Severiano, Dona Lourdes, tá na sintonia. Bom dia. Barbaridade gauchada que ouve a gente, bom dia. Minha amiga Rosane tá tomando um chimarrão lá, minha amiga Neia no bairro da Granja tá ouvindo lá e tomando chimarrão também.

E agora, será que a Argentina vai pra final, hein? Será? Vamos ver aí nessa Copa do Mundo aí como que está a situação. Olha, se tem uma coisa que o futebol nos ensina é tentar prever o futuro e pedir pra errar o futuro. Olha, vamos lá. Falar da Argentina é sempre falar de um time com camisa passada, né? Perdão, com uma camisa aí que tá tudo preparado, mas que com certeza é uma camisa que já tem uma história, que tem uma tradição, que tem aquela raça que todo mundo conhece, né? É, só um pouquinho aí, ô Samir, só um pouquinho, Samir. Samir tá junto com a gente aqui. Deixa eu só terminar aqui. Olha, para saber se eles vão chegar lá, tudo depende do momento exato. Se nós estivermos falando aí de um campeonato que está rolando agora, né? Que é a Copa do Mundo, a resposta está se desenhando aí a cada jogo. Pra gente analisar o cenário real aí, eles estão jogando muito bem e quem é o próximo adversário, né? Nesse mata-mata aí, vamos ver aí certinho como que tá a situação, quem será o próximo adversário da Argentina. Deixa eu dar uma olhadinha aqui, quem será o próximo adversário da Argentina? Será que tá tudo combinado? Como que vai ser aí? O Samir tá falando que tá tudo combinado aí. Olha, a Argentina está classificada para as quartas de final, né, gente? E após vencer o Egito por 3-2 nas oitavas de final. O Samir tava torcendo pro Egito ontem. O próximo adversário da seleção argentina sairá do confronto entre a Suíça e a Colômbia. No dia 11 de julho, será o próximo jogo, às 22 horas, no horário de Brasília, né, gente? Lá no Kansas City Stadium, em Missouri, nos Estados Unidos. Nas quartas de final da Copa, a equipe comandada aí pelo Lionel Scaloni, né? E liderada também em campo pelo Lionel Messi, né? Segue invicta na competição com 5 vitórias, 5 jogos, após passar por Argélia e Áustria.

0: e Jordânia na fase de grupos, além de eliminar também o Cabo Verde na prorrogação e o Egito no mata-mata. É, gente, vamos ver o que, que vai dar aí. O Samir tá falando que tá tudo combinado. Samir, será que tá tudo combinado, Samir? Será que tá tudo escrito esse jogo aí? É, eu não vi o jogo do Egito eu não vi o jogo do Egito e da Argentina, né? Mas eu acredito que foi um jogo. Como que foi o jogo do Egito? Você viu o jogo, né, Samir? Bom dia, Alex, Samir.
1: Bom dia a você, a todos os ouvintes 90.5. Se assistimos o jogo ontem, entendeu? Ficamos indignados com essa comissão técnica lá, desse juiz, dessa equipe dele, entendeu? E, Aleixo, foi combinado, sim, certeza. Combinado, isso aqui já, o resultado é bem claro. É, o campeão já está escrito na taça quem que vai ser. Uhum. A Copa do Mundo mais suja do mundo. Essa Copa do Mundo foi a mais suja do mundo. Todos os países são os pequenos, uhum, que foram roubados. Você sabe,
0: Samir, não, eu compreendo. Agora é o seguinte, Samir, eu achava que era Portugal. Portugal caiu. Agora, diga pra mim, quem você acha que poderá ser o campeão da Copa?
1: Está escrito Argentina.
0: É, né? É, vamos ver. Então tá bom.
1: Combinado. Roubaram, uhum, o Cabo Verde, roubaram o outro time antes. Ontem roubaram.
0: Roubaram o Paraguai.
1: Roubaram o Paraguai, entendeu? E outra coisa mais, quando tem uma empresa que fatura alto e ela combinada, e ela que paga os jogadores, paga o time, esse marca Nike, entendeu? É combinada. Só quem tá no jogo é o Messi. O Messi vai ganhar, mesmo com as duas pernas quebradas e amputadas também. Ontem, começou o jogo, no primeiro tempo, o narrador falou, uhum, o Messi não tem condição de jogar, o Messi tá cansado, o Messi não tem, entendeu? Uhum. Foi lá, fizeram 2-0, fizeram o terceiro, anularam o gol, derrubaram o jogador do Egito e não deu nada, foi lá, deu aquele confusão, foi distribuir cartão para todo lado, para a comissão técnica do Egito, entendeu? Mais tarde, mais um pouco, o presidente da FIFA, que estava assistindo o jogo, tem câmeras, filmou, quando fizeram o gol no Egito, ele se irritou, quando foi anulado o gol, festejou, quando fizeram o gol da Argentina, ele pulou, por pouco não saiu voando e lá pro, em cima do estádio completo. É combinado, Alisson. A gente tem que ver, tem que enxergar. E nós somos bobos que assistem esse jogo.
0: É verdade. Tá certo. Mas vamos falar da joia do lar, então, Samir. Eu sei que tá bom, pra lá fica mais alegre. Vamos falar da joia do lar pra ficar mais feliz.
1: E olha, Alex, peraí. Ontem nós viemos, depois os narradores, ontem à noite lá, os canais, os jornalistas e os comentaristas.
0: A maioria fala a mesma coisa, né, Samir?
1: E a gente vê lá que foi. Não pode acontecer, porque na sala onde o juiz analisa e olha tudo, é manipulada. Hoje você tá aqui, o cara pode colocar você dentro do estádio, lá você narrando o jogo. Então, esse tudo manipulado. Então, a gente tem que entender que não é. 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E quem ganha esse Copa, o mérito não é dele, o mérito do juiz que dá para eles esse aí. Muita paz para você, Aleixo. A gente é indignado. Fica
0: Mas que
1: triste,
0: o Lula falou, entendeu? que eu tinha que roubar a Copa, mas ninguém quis roubar. né?
1: Mas era roubada com uma elegância, sabe? Foi roubada com elegância, entendeu? Muitos países que foram para lá, entendeu? E ele tem a capacidade muito maior que a Argentina, muito maior que outros países, entendeu? Estão lá, mas no final sendo roubados de uma maneira carinhosa, como diz assim, falar em português bem, de uma maneira bem carinhosa. E sutil. A gente sabe, a gente vê, e você que torce, a gente que vê o nosso time aqui, o pessoal que joga, a gente vê o sofrimento que passa, e aqueles lá, não, na boa, salários milionários, e na que financia tudo e vai por aí.
0: Muita paz certo. Pra você. Obrigado, seu Bia. Vamos passar hoje. Vamos aí falar do jogo hoje aí, junto aí. Um abraço, Samir. Um abraço. Esse é o Samir, direto da Joia do Lar, o Samir, nosso querido amigo aí. E um abraço a toda a comunidade árabe da nossa fronteira, né? Infelizmente, né? O Egito representava a comunidade árabe, né? E infelizmente não foi. Mas é assim que funciona o jogo, infelizmente. Quando você começa a crescer demais, sempre tem gente que manda mais, né, gente? Né? E aí você vai até um certo ponto, passou daquele ponto, já não vai mais. Né? É o jogo, jogo é jogo. Vamos olhar pra frente, porque com certeza é pra frente que a gente anda. Gente, bom dia pra você, daqui a pouquinho eu volto trazendo mais. 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

0: Tamo junto, né, gente? Aqui no Sonda 91.5, Cerro Coré FM, levando a música que você gosta, trazendo sucesso pro povo que tá ligado com a gente. Eu vou trazer aqui a música do Sérgio Reis da manhã, né, gente? Serjão. É, gente, o tempo tá passando pro Serjão, né? Mas ele continua aí, faceiro ainda. Vamos trazendo mais, gente, vamos trazendo mais. Então, vamos trazendo Panela Velha.
1: É coroa. 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

0: Carneirão velho também faz cardo gostoso.
1: É verdade, né? Vamos que vamos, gente. Carneirão velho também faz cardo gostoso, né? Bom dia, Gislaine. Como é que você tá, minha amiga?

0: Angelaine, Angelaine falou assim que eu gosto de ir lá no baile do Marambaia, ela falou, né? Como é que é no baile do Marambaia? Deve ser na associação ali, né? É, tem um baile bom lá. Eita, volta de perna bamba de lá, barbaridade, hein? Ei, Angelaine, hein? É bom dançar, né? Pra esquentar, né? É bom. Tem gente que esquenta até demais no baile. Meu Deus do céu. Gente, vamos trazendo mais música aí pro povo que tá ligado com a gente, curtindo a programação aqui da sua 91.5. Eu vou trazer agora pra você que tá junto com a gente aqui na manhã, mais um sucesso. Esse aqui é do Amado Batista, que o povo tá pedindo pra mim, e o Léo Magalhães, né? Cantando aquela música que é um clássico dos 50 anos de carreira do Amado, mais amado do povo. Não quero falar com ela.
1: Cadê você, menino?

0: Dona Rosenita Faceira lá, Dona Roseni, bom dia Dona Elza, Dona Elza gosta de um chamamé, né? Bom dia minha amiga, como é que você tá? Você tá bom?
1: Essa música boa que você coloca aí.
0: Você gosta, Dona Elza?
1: É um chamamé, aquele é bem animado pra nós.
0: É um chamamé, vamos mandar um chamamé.
1: E Deus abençoe a sua família, vocês.
0: Amém, Dona Elza.
1: Tamo bem.
0: Amém, que bom, melhorou a perna já, né?
1: Manda um abraço pra todas as minhas amigas de Ponta Porã do Paraguai. Muito amiga eu tenho.
0: Eu
1: todos
0: sei.
1: Todos meus amigos, amiga.
0: E o pastel,
1: Dona Elza? E tudo.
0: E o pastel, tá bom,
1: Dona Elza? Um abraço pra todos.
0: Obrigado, minha amiga, obrigado. E o pastel, tá bom, Dona Elza? O pastel tá tudo prontinho, já tá fritinho já aí, Dona Elza, ela faz pastel, faz empanada, em Paraguai se habla empanada, né? E ela sai por La Calle e vender. Mas dá um saludo também aqui, né? Pra minha amiga da marineira lá, como é que é o nome da marineira? Hoje, sabe o quê? Marineira, fala marineira, nós vamos fazer marineira na igreja lá, no dia de oração, vamos comer marineira. Vamos alimentar o espírito e a barriga. Gente, bom dia pra Arminda, aqui no bairro Maria Vitória, tá ligado com a gente. Alô, Arminda, aquele abraço pra você, minha amiga, obrigado pela audiência aí, tá bom? Ela é a ser marineira, que delícia a marineira que ela faz, muito boa mesmo, viu, gente? Bom dia pra você que tá junto com a gente aí, curtindo o som da 91.5. Vamos trazendo então mais música. Dona Elza quer ouvir um chamamé, vamos ver o Correinha, pra gente tocar pra minha amiga Dona Elsa do Correinha. Ele canta um chamamé bom, né? O Correinha, ele de Bela Vista, lembra do Correinha? Correinha fez muito sucesso nos anos 90, né, gente? E ele tem vários chamamé que ele gravou, e um dos que fez sucesso também com ele foi a Fruta Proibida. É, gente, mais ou menos assim, segura! Como é que pode a gente se apaixonar porque já é do outro, hein? É difícil, hein? Aí não dá não, aí cheira chumbo, hein?

0: a fruta do quintal vizinho, né? A música Fruta Proibida do Correinha, pra você ligado com a gente. Ê, dona Elza, tá faceira lá dançando o chamamé. Bom dia, minha amiga. Pode falar.
1: Eu vou sair de tarde agora.
0: Aê?
1: Ontem eu vendi tudo que tinha aqui.
0: Ah, vendeu todos os pastéis.
1: Marineira, que hora eu vou fazer? Eu vou te chamar pra você comer com mandioca.
0: Ah, eu gosto de marineira, hein? Marineira.
1: Sopa e pão sai sábado e domingo.
0: Ai, que coisa
1: só
0: boa.
1: Só pedir pra mim que eu faço.
0: Vamos pedir sim, dona Elza. Vamos pedir pra senhora aí, tá bom? Dona Elza é nossa amiga lá no Xerogamim, né, gente? As minhas amizades é assim, né, gente? A gente tem amizade com o povo, né? A nossa amizade é com as pessoas simples iguais a gente, porque não adianta ter amizade com gente muito sofisticada, que eu não sei conversar com eles de jeito, né? Então, eu prefiro conversar com o povão é animado, né, gente? Sempre tá feliz. Dona Elza, eu conheço ela desde... faz tempo, hein, dona Elza? Faz horas já, ela ajudava a gente lá em casa, sempre foi uma pessoa muito humilde, muito bacana mesmo. Que Deus ajude muito a senhora, tá bom, dona Elza? Dê saúde pra senhora. Gente, é o seguinte, eu recebi aqui uma reclamação do morador lá do Altos da Glória. É, não é fácil não, hein, gente? Não é fácil não, hein? Tá, o povo tá reclamando dos terrenos, gente. O povo tá reclamando dos terrenos sujos. E esse problema aí também não é um problema do município, é um problema da população, porque o terreno é particular. O terreno é particular, gente. É, isso mesmo. Então, a gente pede aí aos donos de terreno que dê uma atenção, que cuide melhor dos seus terrenos, né, gente? Cuide melhor. É, pra você ter uma ideia, o mato tá alto, lá na rua, qual que é o nome da rua lá do onde tá o problema? Deixa eu dar uma olhadinha aqui. É, o problema, gente, está no Altos da Glória, né? O problema é na rua Vicente Azambuja, 175, o número do local lá, a esquina com o doutor Miguel Marcondes Armando, no bairro Altos da Glória. Fica a duas quadras do Detran. Ele mandou um áudio, o cidadão mandou um áudio para nós aqui. Olha aí.
2: Fazendo um videozinho aqui do nosso...
0: Fez um vídeo, inclusive, mostrou.
2: Essa quadra aqui, ó, esse terreno...
0: Tá muito baixo, né?
2: Já é cercado com uma, mas... O pessoal não cuida. A parte da rua aqui, eu não sei se quem tem que limpar isso aqui, se é a prefeitura ou é o dono do terreno. Tá abandonado aqui.
0: Olha, pra vocês terem uma ideia, gente, a lateral da rua, as laterais do terreno dele, o mato tá chegando a 2 metros de altura, né? E a gente entende que a prefeitura tem uma responsabilidade pelo fato de que tá na rua, né? Tá na calçada ali. Mas eu acredito também, e também é o certo, né? Cada morador tem que cuidar da sua calçada. Neste caso, aparentemente não existe ninguém morando nessa casa, né? E por isso o mato tomou conta, né? Se o proprietário não limpar, a prefeitura deveria, pelo menos, já que é um local público, né? Que é um local ali onde está na calçada, a prefeitura poderia mandar os roçadores lá e fazer a roçada deste terreno, tá bom? Depois que fizerem a roçada, até tira uma foto aí, manda pra mim, que a gente vai publicar também na rede social pro pessoal ver que vocês fizeram um serviço lá, porque esse serviço é algo de utilidade pública também, porque se ficar juntando esses matos aí, dentro do meio do mato pode ficar algum potezinho ali de água parada, pode causar aí mais o aumento do mosquito da dengue, né, gente? E aí quem sai prejudicado com tudo isso não é só a comunidade, mas o município também, né? Porque quanto mais gente doente, mais gasto pro município, né, gente? Então a gente precisa fazer o possível. Pelo jeito não tem ninguém morando nessa casa, mas fica o lado, a lateral da casa aí, com esse matagal, lá na rua Doutor Miguel Marcondes Armando e também na esquina com a Vicente Azambuja. Vicente Azambuja com o doutor Miguel Marcondes Armando, lá no Altos da Glória, duas quadras do Detran. Beleza? Muito bem, gente, bom dia pra você que tá aí do outro lado do radinho, sintonizando, né? Vamos lá faturar rapidinho, daqui a pouquinho eu já volto trazendo mais aí pra você que tá junto com a gente. Não sai daí, fica ligadinho. 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Alex Fileno, curtindo aí a gente. Aquele abração para vocês aí. 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Alô, tio Geraldo Aleixo, pastor Geraldo, bom dia, meu querido.
3: Bom dia, Aleixo, bom dia, tudo bem com você?
0: Tudo bem?
3: Muito bom, rapaz, estamos aqui, a bênção, maravilha.
0: Deus que coisa
3: abençoe
0: boa.
3: Você aí, Deus abençoe a nossa cidade.
0: Amém.
3: Deus abençoe a todo o nosso povo onde quanto é perante, os ouvintes da FM, que Deus te abençoe, viu?
0: Amém.
3: Deus abençoe mesmo, tenho orando por todos vocês e para a nossa cidade.
0: Amém, obrigado, pastor Geraldo Aleixo, nossos queridos amigos aí, que Deus abençoe, tia Joana, Deus abençoe, tá bom? Meu tio e minha tia. Muito bem, gente, vamos então, vambora, acabou o programa, Aleixo, acabou o programa já. Valdeir Cardoso, meu amigo, aquele abraço. Meu amigo Hélio, lá na Morena Flor, com grandes promoções também. A todos que ficaram com a gente até agora, que Deus abençoe e seja um dia de vitória para todos vocês aí, tá bom? Vai dar tudo certo no dia de hoje. Hoje será um dia abençoado, pode ter certeza disso. Valeu, gente!
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0: 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Alô, você que está aí sintonizado com a gente na Cerro Coré FM 91.5. Agora em Pedro Juan Cavaleiro, capital do departamento de Amambai, 12:02. Em ponta, bem, buscar na ponta, porém, em forma na internet, no Facebook e também no YouTube.
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0: Eu sou o Tião Prado. O que eu tenho que fazer agora? A gente fica aqui só pensando na vida aqui. Chega a hora do programa, eu não lembro o que tem que fazer, né? Que loucura. Isso chama-se idade, viu? Quando a idade avança. Muito bem, pessoal. Olha, 19 graus neste momento aqui nos altos do estádio Aral Moreira, aqui no estúdio Ponta Porã Informa. A mínima na madrugada de hoje foi de 15, a máxima de 25, temos 2% de possibilidade de chuva. Amanhã teremos 17 graus de mínima, 28 de máxima, 5% de possibilidade de chuva. Pelo que eu estou sentindo aqui pelas nossas, as coisas que a gente está lendo aqui, está chegando o veranico aí, né? E eu quero falar para você aqui nesta câmera aqui, quero falar do nosso site de notícias, o pontaporainforma.com.br, que já está inteirão na sua tela. Está trazendo aqui o Ponta Porã Informa, que mais asfalto para Ponta Porã aqui. São 10,17 milhões de investimento aí. 4 quilômetros e 200 metros de pavimentação e 1.005 fronteira, Corumbá com a Bolívia. A Assembleia garante sigilo residencial a servidores vítima de violência. Congresso aumenta a punição a crimes sexuais online contra crianças. MS fortalece política para afroturismo e aí apresenta Pantanal Negro como novo olhar sobre o território. No caderno Ponta Porã, nós temos as ofertas da quarta e quinta vez do Supermercado Sol. Equipe da Força Tática cumpre mandato de prisão no bairro Jamil Saldanha Derze. Os aniversariantes de hoje com Dória Nunes. Vereadores aprovam programa que regulariza Ponta Porã. Saúde analisará dia 9 proposta para gestão do hospital de Ponta Porã. Tá louco, esse povo aí das OS aí, vou te contar, viu? Cada dia tá uma loucura mais o povo aí, né? Confirmado, Henrique e Diego é a grande atração no aniversário da nossa cidade. Exporã 2026 terá portões abertos e reforça o papel como vitrine do agronegócio na fronteira. Câmara abre votação da RDO 2027 e de tornozeleira, acusado de ser o assassino do investigador da Polícia Civil, morre em confronto com a polícia, são os destaques para você. Na região, ação integrada entre PM e Polícia Civil resulta na neutralização de suspeita de série de homicídios em Carapó. Mara Caseiro reforça pedido pela nomeação de 447 aprovados da Polícia Civil. Grávida de 9 meses e bebê morre após acidente entre carro e moto e com salário de 12 mil, policial penal aposentado usa peruca para furtar short de R$20. Isso aqui são os tal dos absurdos da vida, né, Caleri? Esses são os absurdos. Você pode confirmar comigo, Caleri, que a coisa não tá fácil. O cara ganha 12 mil e vai furtar um short. Ó, até o Caleri não gostou, que ele pegou e falou que vai... Ó, agora temos uma reunião de São Paulinos aqui, olha. Três São Paulinos. Ô, cara, você São Paulino usando um short, uma camisa verde, velho.
2: Esperança, isso que eu falo. Natureza,
0: não,
2: meio ambiente.
0: Cara, pelo amor de Deus.
2: Ah, não, quando eu te conhecia, você tinha um Fusca.
0: Não, mas o Fusca foi do negócio, né? Eu ganhei o Fusca, a cor era aquela, bem que eu tentei trocar, ele era verde calcinha, sabe? Aí eu peguei e fiz um verde mais escuro, né? Mas mesmo assim não adiantou. Não adiantou. Muito bem, Dória Nunes, chegando atrasada, como sempre, né, Dória Nunes? Bom dia.
2: Bom dia, mas você sabe que eu sempre tenho razões para isso, né? Hoje eu tive que e correr ali no veterinário, tirar os pontos da Dorinha. Correria, né, Tião? A vida não é fácil, não. Para quem... Nós, mulheres, lutamos tanto para a gente ter, assim, várias funções, né? E, no fim, quem se ferrou foi a gente.
0: Você viu só.
2: Obrigada a você que está assistindo. Eu quero lembrar você que está assistindo a gente pelo Facebook e pelo YouTube. Você pode enviar o seu recadinho, interagir aqui com o programa. Peço também você que está assistindo a gente pelo Face, compartilha esse vídeo aí. Se você gosta do vídeo, compartilha com quem você gosta. Se você está achando que não está bom, compartilha com quem você não gosta, só de sacanagem, mas compartilha, tá bom? Obrigada também você que está ouvindo a gente pelas ondas da nossa querida Rádio Cerro Corá 91.5, recebe aí o meu carinho do Tião e também do nosso gatinho Caleri.
0: Olha aí, o Caleri está aí fazendo participação especial.
2: Ele está preocupado com a saúde.
0: Com a saúde, vai saber.

0: quando ela fala da Dorinha que levou no veterinário, nós temos uma cachorra que chama Dorinha, é, né? Registrada, gente, danadinha. Dorinha. Só que não pode falar.
1: E a Dorinha onde... tem um problema no fiofó, mas é a Dorinha cachorra, viu, gente?
0: Muito bem, nós já estamos recebendo aqui, já está o secretário de saúde, Daniel Caiati, está muito mal vestido de verde. São Paulino não usa verde.
1: E você viu que foi combinado, ó, a Márcia.
0: Toda a tua Márcia de verde.
1: A Márcia de verde também.
0: O menino vai participar da entrevista? É, Emerson. Pode sentar aqui.
1: Pode atravessar aí.
0: Muito bem. Vamos então para o intervalo comercial do rádio e nós já voltamos com a nossa entrevista para você. Eu sou o Tião Prado, aquele ali é o Caleri e voltamos já.
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0: oficial do rádio e nós já voltamos com a nossa entrevista para você. Eu sou o Tião Prado, aquele ali é o Caleri e voltamos já.
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0: 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Dora Nunes, por favor.
1: Então, queremos agradecer o pessoal que está nos assistindo, acompanhando a programação. Um abraço para a Cirlei Rios. Ela acompanha a gente ali de Sangapuitã. Aproveita e manda aí um abraço para todo o pessoal aí de Sangapuitã. Seu Reinaldo, a Dona Flora, a Edna. Obrigada aí pela sintonia. Também meu amigo palmeirense, né? Ele que gosta de verde. O Robson Dalzacker. Ele que todo dia está aqui. A gente só tem a agradecer. Robson, muito obrigada mesmo, porque todos os dias você está assistindo o nosso programa e isso muito alegra o nosso coração. Também o nosso querido pastor Darcy Glenzel, ele mandou bom dia, meus irmãos, Deus abençoe sempre, muito obrigada. Nós fizemos uma matéria aí no nosso site sobre o pastor Darcy, ele tem um projeto maravilhoso e infelizmente dias atrás ele bateu o carro dele, né, gente? Tinha um carro estacionado na neblina, quando ele viu o carro estava lá para não bater no carro, ele desviou e aí tombou o carro. Graças a Deus não aconteceu nada com ele, mas o carro perdeu, né? Então a gente está fazendo uma campanha aí para pelo menos arrumar o carro do pastor. Também um abraço pro Joãozinho Langer, que está acompanhando a gente. Você que está assistindo, pode mandar o seu recado.
0: Vai falando um pouquinho aí, eu tenho que arrumar aqui. Eu tô brigando aqui com o Instagram aqui.
1: Você tá vendo o Fusca Verde?
0: Tá vendo?
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0: O nome da galera aí, né? Muito bem, pessoal, nós convidamos aqui o nosso amigo secretário de saúde, Daniel Caiate, São Paulino. Você viu, ó, que você ficou bem posicionado, ó.

0: o copinho do camarote dos ídolos aí do São Paulo, né? O Aloysio Lapa levou nós no camarote lá e tal, comemorando. E o duro é que tive que levar uma São Paulina. Tinha Dora, uma palmeirense, tinha Dora palmeirense do lado e uma velha desgraçada. Aí devia torcer pro Corinthians.
1: Eu fui de preto, né? Mas você sabe, depois ele começou a tirar sarro de mim. Eu falei, cara, palmeirense é muito esperto. Fui lá, fiquei no camarote de São Paulo. Comi, bebi de graça, não gastei nada, né? Comi as coisas do São Paulino e saí de lá plena, ainda torci contra, bem quietinha, né, gente?
0: Muito bem. Daniel, e o convite foi feito, né? Nós estivemos lá com você acompanhando lá o início dos trabalhos daquela carreta que veio do Ministério da Saúde. Como é que foi para vir aquela carreta? Como é que está o trabalho da carreta? Bom dia, prazer te receber aqui, meu irmão.
2: Tchau, Dora. Mais uma vez, muito obrigado pelo espaço, né? Vocês sempre nos oferecem aqui para estar em contato com a população. Agradeço também a toda a população que nos escuta, nos assiste, as ações, né, o que está acontecendo no município, para que eles possam, para quem precisa, né, para quem tem a necessidade, utilizar os serviços de saúde que eles são ofertados nas mais diversas áreas e agora com essa carreta dos mais especialistas que vem junto do Ministério da Saúde. E eu agradeço também a nossa equipe, a Márcia, que é a nossa gerente de gestão estratégica, o Emerson da regulação, que estão aqui presentes também, porque isso é fruto de um trabalho que a gente faz junto ao COSEMES, que é o Conselho de Secretários do Mato Grosso do Sul, a Secretaria Estadual de Saúde também, e a nossa superintendência do Ministério da Saúde aqui no Mato Grosso do Sul.

0: de coração, exatamente, o pessoal lá de Amambai,
1: Estava ontem.
0: eles enviam os seus pacientes para cá.
2: Que
0: Isso
2: legal.
0: faz com que a nossa micro fique mais fortalecida, porque afinal de contas é mais fácil vir até Ponta Porã do que de repente ir até Campo Grande, ou até Três Lagoas, ou até outro município que seja mais distante. Então, isso fortalece a nossa micro-região, faz com que as pessoas possam ter um serviço de saúde mais próximo, e isso, essa carreta especificamente, que é focado na saúde da mulher, é extremamente importante porque visa a prevenção. Faz com que pessoas que de repente não estão com seus exames em dia, vou dar um exemplo, uma mamografia, faz uma mamografia, de repente descobre um nódulo pequeno, que só com uma remoção e biópsia a pessoa já tem a cura de um câncer que poderia levar a óbito. Então é extremamente importante que as mulheres que não estão com os exames em dia façam o exame, peçam ao posto, né, que foi disponibilizado pelo Ministério da Saúde, mas aí não é só mamografia, tem outros procedimentos que a gente vai falar aqui, na sequência, né, Tião?
2: Muito bem, Márcio. Eu também gostaria que você falasse assim a respeito de um momento como esse, né, que a gente esteve acompanhando lá o nosso vídeo que nós vemos tá no YouTube, de estar tá recebendo uma carreta que traz assim para melhorar a qualidade de vida da mulher, né? Bom dia,
1: Bom
2: prazer receber você aqui.
1: dia. Bom dia. Também é um prazer estar com vocês aqui, Dorinha. Obrigada, Tião. Gente, essa carreta ela veio aí de um trabalho da gente de um ano praticamente, de um grupo do estado que chama o Grupo Condutor, que eu e o Emerson estamos, e a gente vem pleiteando essa carreta há um ano, tá? Então fomos selecionados para julho. Ela é uma carreta completamente diferente do que a gente está habituado, tipo de atendimento, porque ela trabalha o cuidado integrado da mulher, Tião. Então, Dorinha, a mulher vai lá, faz uma mamografia. Se ela já tem alguma coisa, ela imediatamente passa pelo médico. Se ela tiver que fazer biópsia ou qualquer outro exame, ela já vai sair dessa carreta com diagnóstico. Então, a modalidade é completamente diferente, tá? Então, ela oferece, além de mamografia, ultrassom de mama, biópsia de mama, biópsia de colo de útero, né? Que é o foco é mama e colo de útero. E também colposcopia, entre também consulta,
0: Isso
1: tá?
0: que a Márcia, só
2: Pode?
0: vou complementar, isso que a Márcia falou é extremamente importante, João, e aí o reforço nesse pedido é por conta disso, essa oferta de cuidado integrado que o Ministério da Saúde se propõe mais a fazer, nesse momento tem bastante política direcionada a isso. O que acontece? Numa situação convencional, o posto de saúde, o médico solicita o exame é feito, aí com esse exame ela volta no posto, passa por uma segunda consulta, daí marca com outro médico para ir fazer o exame novamente ou analisar o exame, e isso torna a vida do paciente um vai e vem, ou seja, leva exame, busca exame, leva exame, busca exame, e isso dificulta o acesso à saúde. Então, é extremamente importante reforçar que lá na carreta, se a pessoa tiver, como a Márcia falou, algum problema identificado, ela já vai ser direcionada para um médico. Esse médico já vai solicitar o exame de biópsia, por exemplo,
1: Cirurgia que ela precisar,
0: cirurgia que ela precisa, ele vai fazer a biópsia
1: fazer
0: lá na
1: biópsia.
0: carreta também, e a pessoa ela já sai com o diagnóstico, com de repente um encaminhamento para o tratamento,
1: Exatamente.
0: e tudo isso por conta dessa política da oferta do cuidado integrado, que é uma política do Ministério da Saúde, chama OCI,
1: Consegui.
0: e isso está acontecendo aqui no município. Desculpa cortar você,
1: Não.
0: Márcia.
1: E que a gente tem a honra de poder estar aqui participando. O Daniel confiou na gente, né? No começo, a UCI é uma coisa preocupante, porque a gente não conhecia, né? Mas a gente também tem trabalhado ela em outros setores da Secretaria da Saúde e tem funcionado bem, tá?
2: Agora, Márcia, você falou que veio um pessoal de Amambai, cada dia vai vir gente de uma cidade. Como é que é isso aí?
1: Nós somos a central reguladora da micro-região. Então, para a
2: Certo.
1: gente também poder trazer essa carreta, nós tivemos que pegar essa responsabilidade. Que eu creio que a gente tem muita condição, o Daniel confia na equipe dele lá, né, o prefeito também. A gente seleciona, a Amambai insere no sistema e nós vamos puxando e marcando. Cada dia tem uma cidade. Ontem
2: Legal.
1: foi a Amambai, hoje tem algumas.
3: Paranhos.
1: Paranhos, né? Então, assim, a gente vai agendando de acordo com o que eles precisam da gente.
2: E isso é bacana,
1: isso,
2: né?
1: Isso é muito legal.
2: E tá também o Emerson com a gente aqui, tá meio assustado ali o Emerson, né? Mas não é normal, viu? A primeira vez que você chega frente a frente com o cabeçudo assim, é normal, entendeu? Ficar assustado. E aí, Emerson, prazer receber você aqui e gostaria também que você falasse como é que é, como é que tá e a importância dessa carreta aí. Bom dia.
4: Bom dia, quero agradecer a oportunidade e o convite. Como a Márcia e o doutor Daniel já falaram, a importância da UCI é que ela dá celeridade nessa questão do diagnóstico do câncer do colo do útero e do câncer de mama. E a gente sabe que quando a gente fala de questão de câncer, quanto mais precoce o diagnóstico ele é dado, melhor é a questão do tratamento e a possibilidade de cura. Por que a UCI ela é tão importante? Porque a nossa paciente ela vai chegar com um pedido ou de ultrassom de mama ou de mamografia. Se tiver alguma alteração e houver necessidade de biópsia, ela já sai dessa carreta já encaminhada e vai fazer esse procedimento dentro ainda do programa. Ela não vai para uma outra fila, ela não vai ficar esperando a vez, ela vai participar dentro da própria modalidade ali da carreta. A consulta também já é garantida, acho que isso também é uma vitória muito grande, a paciente faz o exame e fez o exame, já sai de lá automaticamente para passar com a ginecologista, para poder ter esse resultado e ter essa avaliação, tendo alterado.
2: Isso, né? Porque hoje em dia, e aí quando a gente recebe o pessoal que é oncologista, os médicos que mexem com nessa situação, e eles falam justamente isso, né? Que quanto mais cedo você correr atrás dos exames, primeiramente, né? Mais cedo você, se você tiver um probleminha, você consegue reverter essa situação. Tá aqui, sim, um exemplo, né, Dora?
5: Infelizmente tem gente que fala assim, ai, quem procura acha, vamos achar, né, vamos achar logo. Acho que foi o ano retrasado, né, Tião? Eu sempre faço a minha mamografia todo ano, vou no médico, faço a mamografia, faço a ultrassonografia, e aí apareceu algo. Né? E, gente, é meio desesperador quando te chama e fala que apareceu algo. A primeira coisa que eu pensava era meu cabelo. Eu nem pensei em morrer ou alguma coisa assim. Eu pensava, meu Deus, meu cabelo, né? E aí, quer dizer, você já vai lá na frente, né? E aí, aquela ansiedade, aquela preocupação, oração, tal, né? Eu falei, cara, mas eu me cuido todo ano, eu faço, né? Por que foi aparecer, né? E aí fiz uma punção, né, dói, gente, bem, bem desconfortante. Fiz uma punção e tinha algo, não era ao redor do meu seio, era atrás do bico do seio, para você ver como que é, como que o negocinho fica escondido, né. E aí, mas graças a Deus, fiz novamente os exames e quando eu fiz novamente, primeiro eu fiz, deu inconclusivo, aí eu tive que fazer novamente, né? Eu fui novamente em Dourados, a doutora fez para mim, ela mesma foi lá fazer, não deixou, e aí tinha desaparecido, né? Ou um milagre, ela falou que às vezes forma alguma coisa tipo água, ou alguma coisa que, né, formou ali. Mas, como minha mãe já teve câncer de útero, né, e meu pai faleceu de câncer de pâncreas, assim como toda a família do meu pai faleceu, todo mundo de câncer, eu todo ano eu faço os meus exames, né, exames do estômago, ultrassonografia, abdômen total, e a importância de você, né, e essa semana eu fui fazer minha mamografia, e eu tenho o Prover, né, aí eu paguei ali na RM R$130 pelo Prover. Aí eu fiquei olhando e falei, poxa vida, nós temos pelo SUS, gratuito, né? E, gente, temos pelo SUS gratuito? Temos ali, se você tiver o exame, acho que é 130 pelo Prover, eu acho que se você não tiver, acho que é 200 e pouco. Mas, gente, vale a pena você investir na sua saúde. Porque eu sempre falo, né, você é o amor de alguém. Se não for por você, seja pelos seus filhos, seus pais, o marido eu não falo porque o marido arruma outra bem rapidinho.
2: Ela já ajuda, essa mulher é incrível.
5: Ultimamente,
2: né?
5: Que eu vejo assim, os maridos, dois meses depois,
2: então, opa! Nem tô na conversa, não, e arruma o problema.
5: Um dia a gente conversando, né, isso daí que me marcou, ele pegou e falou assim, não, foram 5 meses. eu não vou, cara, 30 anos, em 5 meses eu vou desaparecer da vida da pessoa. Não, então, não, não, pela não. sua mãe, pelo seu pai, pelos seus filhos, não se é cuide.
2: As pessoas têm que, não, a gente brinca.

0: assim, né? Porque faz parte, né? Mas realmente é assustador, né? E a cada dia que a gente abre a internet, você coloca, o câncer de mama ele é o mais, vamos dizer assim, ele é o mais simples e é o que mais mata, né, doutor?
1: Ele é muito agressivo, né?
2: É muito rápido,
1: né? É rápido, né? Por ser agressivo, acaba que ele dá metástase, etc. Tem que ter bastante cuidado, porque realmente talvez um dos mais, não vou dizer que é fácil, mas simples de diagnosticar, porque tem várias portas para se fazer o exame. Tem exame de palpação, que a pessoa pode fazer em casa, inclusive, e é um câncer que realmente ele acomete muitas mulheres e, infelizmente, dependendo do estágio onde ele é diagnosticado, acaba que a chance de cura fica muito pequena por questão de tempo e de metástase. Ou seja, a gente torce e faz com que essas políticas elas venham para ficar, né, para fazer esse cuidado, porque é relativamente simples de diagnosticar e é extremamente importante fazer o diagnóstico o quanto antes, porque como nós já discutimos aqui, a chance maior de cura é quando a gente tem esse diagnóstico precoce. E aí, como você mesmo disse, Dorinha, você é o amor de alguém, né? Então, se não é por você, que seja pelo seu marido, pelo seu pai, pelo seu filho.
3: E eu acho assim, principalmente por você, porque assim, gente, vamos ser bem claros, né? As pessoas sofrem pela sua morte e tal, enterrou ali, a pessoa vai no teu enterro, enterrou, cada um volta pro teu serviço, à noite vai tomar um chope, a vida continua, gente, e você que tá lá embaixo se ferrando. Então, assim, eu acho que a gente tem que pensar na gente, né, não deixar para depois o que você pode fazer hoje, porque a gente vê muitos casos, nós tivemos aqui muitos casos de amigas que já se foram por causa desse câncer, né? E fora que é uma luta. Então, assim, vamos achar o carocinho antes, vamos tratar. E não é tão difícil. A partir de quantos anos?
2: 40 agora, 40 agora, anos, 40.
3: Mudou, né?
2: 40 mudou. Anos. Era 50, mas agora já está na faixa dos 40.
3: E como que a mulher hoje, de repente, ela está ouvindo aqui o programa e fala, nossa, eu até agora não fiz minha mamografia. Quais são os passos que ela tem que tomar para fazer a mamografia?
2: Então, todas as unidades de saúde, elas têm médico e enfermeiro. Essa mulher só procurar o posto de saúde, tá? Ela vai ter o pedido inserido no sistema. Neste mês, a gente está fazendo totalmente aqui na Carreta, tá? Porque pensa bem, nós temos um mês, tá? E tá também aproveitando e fazendo um apelo pelas faltas, né? Infelizmente, a gente tem muita falta.
3: Continua.
2: A gente liga, a gente manda WhatsApp, a gente implora, falta implorar mesmo, tá?
1: Falta pegar na mão.
2: Mas
3: vou
2: a mulher
3: buscar, né?
2: Também, quem estiver pelo centro, quiser tirar alguma informação, nós temos uma, não era uma obrigação, mas a secretaria, nós entendemos que a gente deveria ter um apoio ali à carreta, então nós estamos com a nossa carreta do lado, com uma equipe lá dentro, com uma enfermeira, um administrativo, então todas as mulheres são acolhidas. Se ela não fez, imediatamente a enfermeira vai fazer o pedido e também já vai inserir no sistema para agendar. A carreta era para funcionar até sexta, mas nós somos gulosos, eu falo para o Emerson, né? Nós pedimos já para abrir ao sábado, então sábado passado funcionou sábado o dia todo. Justamente, eu não vou durante a semana, então você vai sábado.
3: Vai sábado, né? Tem como. Emerson, você está na regulação. Eu, durante um tempo, quando eu trabalhei na Secretaria de Saúde, fazia parte da regulação. Gente, como a gente sofre na regulação.
2: Sofre.
3: Continua o sofrimento? Eu lembro que tinha Mariazinha de Dourados, tinha... Tinha o Ed Carlos lá de Campo. Como que é? A regulação ainda continua? Difícil?
4: Na verdade, o trabalho só aumenta. Né?
2: Mas mudou muito da sua época, sim, porque a gente hoje é totalmente integrado com o Estado, com Campo Grande, com Dourados, a gente trabalha tudo por sistema.
3: Hoje em dia coloca no... Gente, na minha época tudo. A gente pegava nos papéis,
2: mandava para Campo Grande, eu lembro.
3: Colocava no envelope. Gente, eu tenho trauma da regulação que uma vez...
2: Estão descobrindo a sua idade.
3: Veio o motorista, vindo de Campo Grande, e trouxe os envelopes. Gente, eu fiquei muito feliz.
2: E a gente trabalha com o CORE, que é do Estado, mas eles são integrados, né? Então você lança, ele já tem resposta, se ele pede alguma coisa, ele já olha... Dorinha, faltou um exame teu, a gente já comunica, né?
3: Legal,
2: mas é tudo bem rápido, tem classificação.

0: classificação, o paciente tem uma classificação.
1: E como que é hoje? Antigamente levava tudo na Secretaria de Saúde.
0: Hoje não, nas unidades básicas.
1: Olha só que chique.
0: É, tudo nas unidades, o médico solicita, hoje não, nem se imprime mais. Uh-huh. Assim que você entra, que o médico confirma o teu pedido, ou o enfermeiro também, né? Uh-huh. Já vai para a regulação. A regulação passa dos sistemas, do nosso sistema para os sistemas oficiais.
1: Nossa, gente.
0: É bem rápido.
1: Viu só como mudou, hein?
0: É, mudou bastante.
2: Essa mudança que a Márcia tá se referindo em relação a diminuir a quantidade de papel, né? Uhum. Isso é uma política do prefeito Eduardo Campos, que ele quer que tudo fique digital. Ou seja, desde o começo da gestão, agora em 2025, ele tem ficado no pé e exigido, né?
0: Sim.
2: Protocolos internos, dentro da prefeitura mesmo, documentos que a gente assina digital e que vai para o protocolo web e também a regulação.
1: Agiliza, né?
2: Agiliza. O Emerson agiliza. Sabe como é que funciona e ele pode descrever, Dorinha, conta como que era quando o papel, por exemplo, a pessoa vai lá segunda-feira, faz o pedido, o papel ficava lá na unidade, e aí o que acontecia?
3: Aí o nosso motorista tinha que passar
0: nas unidades,
3: recolher esses encaminhamentos, levar para nós, ficava lá na pilha até a gente lançar. Aí ele tinha mais agora o trabalho de levar de volta.
1: Meu Deus!
3: E quando saía, o paciente pegava lá. Só que com todo esse deslocamento, a gente sabe que se é físico, tem risco de perda, uhum, de extravio. Então, com esse encaminhamento agora de forma eletrônica, digital, está arquivado no sistema. O paciente precisou, está lá, está disponível.
1: E vai estar disponível o dia que ele entrou no sistema, o dia das respostas,
3: isso,
1: né?
3: Toda a movimentação que a gente tem, tanto no sistema que a gente usa hoje para encaminhamento eletrônico, quanto o CORE, CISREG, toda a navegação dessa ficha, ela fica registrada. Se você imprimir lá, tem o nome de quem lançou, de quem regulou, de quem transferiu.
0: Tudo muito
3: rastreável.
1: Quando eu estava na Secretaria de Saúde, isso lá no século passado,
4: nos
1: idos de... uma tomografia, ela demorava, gente, sem mentira nenhuma, 2-3 anos para voltar.
0: Agora não.
1: Hoje, mais ou menos, assim...
0: Dorinha, a demora em tomografia, sim, são tomografias com sedação, que ainda é um grande empecilho em criança, mas que o Estado tem buscado já parcerias, já começaram até a sair bastante para alguns lugares do Estado.
2: Vocês...
0: Mas tomografia tem no Hospital Regional, tá?
1: Uhum.
0: Todos os dias, de segunda a domingo.
4: Legal,
0: então, de segunda a segunda, agendas de manhã, agendas à tarde e também agora algumas tomografias com contraste, né? Uhum. Saem para Dourados também. E já tem ressonância, tá?
1: Gente, e temos ressonância.
0: Dourados
1: também.
0: Já começou com ressonância também.
1: Legal,
0: Dourados é muito grande agora, né?
1: Gente, aí a gente que tava lá na saúde, e aí quando você vê isso, né, Márcia? Você que nunca saiu da saúde, você vê assim, como que modernizou, como agilizou.
4: Como que as coisas mudaram,
1: as
4: né?
1: Coisas
4: teve
1: mudaram,
4: essas mudanças, né?
2: Graças a Deus que as coisas vão evoluindo, porque na tua época, Dorinha, provavelmente a tomografia, ela era um exame que os tomógrafos eram de um custo altíssimo, né? E isso, a tecnologia, ela vai evoluindo e os equipamentos vão ficando menos onerosos, não que seja barato um tomógrafo, mas hoje você tem tomógrafo aqui em Ponta Porã, no Hospital Regional, você tem lá na RM, que tem lá no CACEMES também, via plano ou particular, tem a RM também, que tem ali ressonância,
0: tem
2: tomografia ali
0: tomografia
2: também. Então, só no nosso município, eu estou assim falando aqui de Ponta Porã, lembrando de 3, se
1: sim,
2: eu estiver enganado, pode ser que tenha outro. Agora, no Paraguai tem outros também. Então, na época que você trabalhou, era impossível, Ponta Porã não comporta ter um equipamento como
1: um
2: esse.
1: Tomógrafo, um aparelho
2: caro,
1: de ressonância,
2: etc. Então, as coisas vão ficando mais baratas e o acesso, né, à saúde, hoje
0: vai
2: o médico
0: melhorando,
2: também passa a exigir, né? Porque tem essa questão também, o médico antes se baseava no ultrassom ou no raio-x, mas ele passa a exigir a tomografia como exame diagnóstico diferencial, por ter mais qualidade o exame, e aí as empresas ou o SUS, eles passam a adquirir esses equipamentos por uma exigência médica também, uma pressão médica para ter diagnóstico de qualidade e conseguir ter uma maior clareza com esses exames, que é totalmente diferente de um raio-x, e isso faz com que as coisas passem a evoluir de melhor maneira, né? A pessoa tem acesso a um cuidado muito melhor. Um equipamento, um ressonador, ele ainda hoje é um equipamento super caro. O grande problema do ressonador é a questão de demora em fazer um exame. Vou te dar um exemplo. Uma tomografia você faz ali em 10 minutos, 15 minutos no máximo. É uma ressonância, dependendo, a pessoa pode ficar horas.
1: E a pessoa tem que ficar quietinha, né? Porque se ela ficar se mexendo, já... E o aparelho de mamografia, eu percebi assim, eu lembro quando eu fui fazer minhas primeiras mamografias. Meu Deus, gente, era um aparelho monstruoso. Você ficava assim, você olhava para ele, dava até medo, né? Agora eu fui fazer a mamografia. Gente, eu sou pequena, mas com o aparelho diminuiu. Ai, ele tá menorzinho, ele tá mais compacto.
2: Você lembra do celular como era?
1: Pelo
4: amor de Deus,
0: né? Eu achei ele tão indolor também. Vou confessar que eu sou uma que fazia anos que não fazia, fiz na carreta.
1: Era você dolorido.
0: Fiz sábado.
1: Aí, ele tá mais. Realmente, parece que a distância te esmagava mais, né?
4: Voltando a falar da carreta, ela fica até quando e qual é o número de atendimentos que está reservado para ela?
0: Deixa o Hermes falar.
3: Então, ela vai ficar aqui até o dia 24 desse mês.
4: Certo.
3: E está estimado a gente ter um pouquinho mais de 1.000 atendimentos via OCI.
4: Certo.
3: Então, que não seria exatamente os procedimentos, mas seriam pacientes que estariam adentrando ali ao serviço da OCI.
4: Aí, quando se fala nesse fala nesse número, como é que tem sido a procura? Que é a palavra importante também.
3: Então, essa é a questão, né? Porque como é um serviço tão importante, ainda temos mulheres que não foram procurar, que nós estamos com vagas abertas aí. O agendamento é praticamente imediato. Hoje, se ela for lá na unidade de saúde dela, eu preciso da mamografia, amanhã eu te garanto que lá vai estar liberado no sistema para que há 2-3 dias para poder estar passando. Então, esse é um serviço, como a gente falou no começo, é uma possibilidade de você ter, num tempo muito rápido, um atendimento de qualidade, completo, com os exames e com a avaliação do médico. Então, acho que as nossas mulheres do município não poderiam perder essa oportunidade de ter
4: esse atendimento. E qual que é a idade mesmo? Na hora que falou, eu estava mexendo aqui para começar...
3: Para quando fala de mamografia, a gente fica naquela margem ali de 40 a 74.
0: 64.
3: Isso, aí só que assim, para a OCI...
4: Antes de 40 não pode
3: fazer. Antes de 40 na OCI a gente consegue, por causa do ultrassom de mama.
4: Ah,
3: por exemplo, a gente teve ali meninas de 15 anos que já tinham alguma...

0: naquela margem ali de 40 a 74.
1: 64.
0: Isso, aí, no, aí só que assim, para OCI...
2: Antes de 40 não pode
0: antes de 40 fazer. Na OCI a gente consegue,
2: ah,
0: por causa do ultrassom de mama.
2: Ah,
0: por exemplo,
2: tá.
0: A gente teve ali meninas de 15 anos que já tinham alguma...

0: naquela margem ali de 40 a 74.
1: 64.
0: Isso, aí, no, aí só que assim, para OCI...
2: Antes de 40 não pode
0: antes de 40 fazer. Na OCI a gente consegue,
2: ah,
0: por causa do ultrassom de mama.
2: Ah,
0: por exemplo, a gente teve ali meninas de 15 anos que já tinham alguma...
3: O município precisa focar, ele precisa dar uma maior atenção... A atenção primária, a atenção básica, é prevenção, cuidado e acompanhamento, que é a política do Ministério da Saúde. Quando a gente fala de média e alta complexidade, aí sim Estado e União, quando o município assume o serviço, o município recebe um recurso também, é verdade, como nós temos aqui o Centro Regional de Especialidades, que faz média complexidade, então recebe recurso do Estado para atender parte da nossa demanda lá no Centro Regional de Especialidades. Então, o que eu quero dizer com isso...

recebe um recurso também, é verdade, como nós temos aqui o Centro Regional de Especialidades, que faz média complexidade. Então, recebe recurso do Estado para atender parte da nossa demanda lá no Centro Regional de Especialidades. Então, o que eu quero dizer com isso,

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1: Las 16 horas, 57 minutos.
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